0: ligados nessa noite de terça-feira. Baú rolando e você participando, interagindo com a programação da Mix, indicando a sua música, aquela que você gosta, aquele clássico da programação da Mix pra gente tocar aqui, concorrendo a prêmios também, porque tá valendo aquele fone de ouvido Aiva. Pode participar pelo nosso WhatsApp. 11 98 3408 mil, só mandar o seu nome completo usando a hashtag fone de ouvido. O baú continua, agora tem Michael Jackson.
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faltando 14 minutos para as 11, Aerosmith, Jaded, aqui no baú da Mix pra gente matar saudades. 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O baú continua, no doubt agora. Baú.

0: 20 minutos para as 11 horas da manhã. Welcome, som do YouTube.
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2: Diego Barone de volta aqui na Rádio Mix com uma dica que vai fazer você se emocionar de verdade. É o filme Criaturas Extraordinariamente Brilhantes da Netflix. E na história, uma mulher idosa e solitária trabalha na limpeza do aquário da pequena cidade onde mora. E tem uma amizade curiosa com um polvo, que inclusive é o narrador da história. E o que a gente assiste é a visão dele sobre a vida humana. Um conceito muito interessante e bem feito, que dá todo um brilho pro filme. Até que chega um cara perdido em paciente que está à procura de alguém que deve uma grana para ele. O caminho dele se cruza com o da senhora protagonista, porque ele consegue emprego no aquário, mas os dois são bem diferentes e vêm de tragédias em suas vidas, então a convivência dos dois é bem complicada. O filme é um drama e tem como pano de fundo o luto, mas não é pesado, pelo contrário, é gostoso de ver e até engraçado em algumas partes e flui muito bem, onde todas as cenas e personagens são excelentes. E o roteiro é genial, não só por ser sensível e criativo na medida certo, mas por ter uma surpresa, um plot twist no final que trouxe lágrimas aos meus olhos. É verdade. O filme Criaturas Extraordinariamente Brilhantes é da Netflix. Me segue no Instagram para mais, @DiegoBaroneNoAr. Lá tem o link do canal Kryptonita no YouTube, onde eu apresento vários conteúdos desse universo.
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0: agora 11:11. A gente ouviu Lina on som do Major Lazer.
1: 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E os Estados Unidos serão o coração da Copa do Mundo, com a maioria dos jogos acontecendo no país. Cidades como Nova York, Los Angeles e também Dallas entram forte nesse circuito. Com estrutura de ponta, estádios gigantes e expectativa de

0: Então, esse Mundial o Brasil venceu. Portanto, fica a nossa torcida que em 2026, nossa seleção venha dos Estados Unidos com mais um caneco. Nosso Hexa.
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0: falta 20 pro meio-dia. Somebody that I used to know. Som do Gautier, teve do Alipa indo por Jam. Let's kiss.
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0: Mix, falta um minuto pro meio-dia, essa Gracie Abrams, That's So True, e agora na Mix.
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0: Daqui a pouco, 5 da tarde, tem mais.
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0: Mix agora meio-dia e 39. A gente ouviu 21 Pilots e agora na Mix.
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2: Pergunta do Kleber, de São Paulo. Eu tenho 10 mil reais na poupança. Todo mundo manda eu botar no Tesouro Selic, mas eu morro de medo do governo confiscar meu dinheiro igual na época do Collor. A poupança não é o único lugar 100% seguro do Brasil?
3: Kleber, muita gente ainda tem medo de investir por falta de conhecimento ou por causa dos problemas que aconteceram lá na década de 90, tá? Mas não estudar sobre isso e deixar dinheiro parado é pior ainda, porque quando você deixa dinheiro parado, ele não se multiplica, não rende nada. E aí você acaba perdendo poder de compra, porque tudo no Brasil aumenta o preço o tempo todo, menos o seu dinheiro que tá parado. Apesar da poupança ser um investimento tranquilo, conservador, o Tesouro Direto é um investimento bem mais seguro ainda, tá? Na poupança, você investe seu dinheiro num banco, enquanto no Tesouro Direto, o seu dinheiro é guardado pelo próprio Tesouro Nacional, que é quem pode emitir dinheiro se precisar. Por isso, bilhões de reais dos próprios bancos ficam no Tesouro Direto também, tá? Só lembrando que o dinheiro que foi confiscado lá atrás, na época do Collor, foi o dinheiro da poupança mesmo, tá? Na época ainda nem existia o Tesouro Direto, que foi criado em 2002. E além da segurança, a rentabilidade do Tesouro Direto também é melhor que a da poupança. A gente tem outras opções de investimento, como CDB, LCI, mas se a sua prioridade é a segurança com uma rentabilidade melhor que a da poupança, pode investir no Tesouro Selic, que é bem melhor nos dois aspectos.
4: Se você tiver alguma dúvida, manda uma mensagem pra gente no WhatsApp da Mix, 11 98340 8000, e me segue nas redes sociais, Primo Pobre no YouTube e arroba Eduardo Feldberg no Instagram.
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mix do Brasil e diretamente da Suécia. A gente vai ouvir uma moça que alcançou estrelato lá em 2015, voltou a viralizar esse ano e tá confirmadíssima como atração do Rock in Rio 2026. Ela vai estar no palco Sunset, no último dia do festival, dia 13. Com ela, a gente ouve Lush Life.

0: fosse uma música que tem um nome tão pequenininho, mas uma das músicas mais bonitinhas da história do som mundial. Iris, Google Dolls, no 106.3 da Rádio Mix. E agora?
1: 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E o México vai fazer história, viu? Será o primeiro país a sediar 3 Copas do Mundo. 1970, 1986 e agora em 2026. Bom, e claro que o lendário Estádio Azteca tá no roteiro, né? Afinal de contas, trata-se de um palco que já viu momentos épicos, como o tricampeonato da nossa seleção brasileira. Além de ter sido tapete para desfile de lendas como Pelé e também Diego Maradona. Agora em 2026, o Azteca vai receber os craques da atualidade.
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0: e o som do New Radicals, uma viagem lá pra 98 e o Get What You Give. Abre intervalo, a gente volta já, agora se liga, porque a Copa do Mundo tá quase batendo na porta.
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0: crescendo e ganhando espaço, com destaque para Alfonso Davies, principal referência da seleção e que joga alguns anos no Bayern de Munique. Mas cá entre nós, não dá para dizer que o Canadá é favorito. Podemos dizer que dentre os países sede, no caso Estados Unidos e México, o Canadá é aquele com menos expectativas nessa Copa do Mundo.
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0: 20 pras 3, essa é a Alicia Keys, Girl on Fire.
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2: Diego Barone falando agora da série que tá todo mundo comentando, que é americana, mas tem parte da trama filmada no Brasil chamada Homem em Chamas, da Netflix. Eu fui assistir e é impossível não te pegar nos primeiros 5 minutos, e principalmente quando o primeiro episódio acaba, porque acontece um negócio completamente inesperado e horrível que já te deixa sem fala. O protagonista é John Creese, um ex-agente das Forças Especiais Americanas e da CIA, que ficou completamente traumatizado por conta de uma missão que deu errado. Até que um amigo dele oferece um trabalho no Rio de Janeiro para ver se ele consegue se recuperar. Afinal, ele é muito bom no que faz. As duas maiores virtudes dessa série estão nas cenas de ação, que são bem realistas, envolventes e relevantes, e na carga emocional profunda do protagonista. Muito bem desenvolvida e equilibrada entre a guerra psicológica dentro da sua cabeça, misturado com busca por vingança, redenção, decisões duvidosas e ainda proteger uma garota adolescente rebelde que passou por um trauma também. A série Homem em Chamas é densa, violenta, marcante, com um final incrível e inteligente que deu um gancho para a segunda temporada e é da Netflix. Me segue no Instagram para mais, @DiegoBaroneNoAr. Lá tem o link do canal Kryptonita no YouTube, onde eu apresento vários conteúdos desse universo.
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0: Lopes, rápido intervalo, a gente volta já. Se liga nas promoções que estão rolando por aqui, ó.
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0: são 3h29. Você curtiu o sonsaço do Elton John com a Dua Lipa, Cold Heart. Rápido intervalo, a gente volta já na Mix, não sai daí não.
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0: I Follow Rivers. Daqui a pouquinho a gente fica sabendo quais são as músicas mais curtidas da tarde da Mix. Enquanto isso, você vai pedindo a sua aqui pelo nosso WhatsApp, 11 98340 8000, ou nas redes sociais, lá no arroba Rádio Mix FM. E as 5 Top Mix na área.
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1: Com 48 seleções, a Copa do Mundo fica mais democrática e também mais imprevisível, né? Mais países participando significa mais histórias, mais zebras e também mais emoção. É isso porque aquele jogo tranquilo pode não ser tão tranquilo assim. Sempre acaba rolando alguma novidade, alguma surpresa. E cá entre nós,

0: nada de aprontar, hein?
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0: São 4h42, esse é o The Weeknd. Blinding Lights. Alô, primo pobre, cadê você, meu filho?
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2: Pergunta da Maria Eduarda, do Rio de Janeiro. E aí, Duda? Seguinte, eu moro de aluguel e odeio pagar pra morar no que não é meu. Eu fui ver um financiamento e a parcela fica o dobro do meu aluguel atual, pagando por 35 anos. Vale a pena comer miojo pra ter a casa própria logo?
3: Maria, eu acho ótimo você querer conquistar sua casa própria, mas eu acho que tem alguma coisa errada no seu cálculo aí. Hoje, quem tem uma renda familiar de até 13 mil, consegue financiar um imóvel pelo programa Minha Casa Minha Vida. E quando você faz um financiamento por esse programa, tem quase 100% de chance de o valor da parcela ficar mais barato que o valor do aluguel. Por isso que tem centenas de milhares de imóveis sendo vendidos todo ano no Brasil. Agora, o que pode estar acontecendo é o seguinte: se você tem uma renda familiar acima de 13 mil, você não se enquadra no Minha Casa Minha Vida. E nesse caso, o valor da parcela pode sair mais alto que o valor do aluguel, pelo menos por um tempo, tá? Outra coisa que pode acontecer é você tá morando de aluguel na casa de um amigo, de algum parente que cobra muito mais barato que o normal no seu aluguel, tá? Mas hoje, na média, o valor de um aluguel sai mais caro que a parcela de um financiamento feito pelo programa do governo. Então dá uma olhada nas aulas lá do meu canal, porque tem mais de 50 aulas só sobre esse assunto. Como comprar um imóvel e pagar menos que um aluguel? Pode ter alguma coisa errada nesse processo que você tá tentando, beleza?
4: Se você tiver alguma dúvida, manda uma mensagem pra gente no WhatsApp da Mix, 11 98340 8000, e me segue nas redes sociais, Primo Pobre no YouTube e @ Eduardo Feldberg no Instagram.
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5: Uma ótima tarde pra você ligadinho aqui na Mix. Informações do trânsito, tem manifestação ativa na região central. Viaduto Jacareí tem interdição em suas duas pistas e tem trânsito congestionado para quem vem da Avenida São Luís e também do entorno da Praça da República. Cuidado com esse caminho. Ligação Leste-Oeste, muita gente buscando esse caminho. Trânsito já segue congestionado do viaduto Júlio de Mesquita Filho até Radial. 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

0: essa do Green Day, Basket Case. E atenção, você que participou o dia inteiro, tá na hora.
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1: Mais uma edição do Top Mix com as mais pedidas da programação Mix e todo mundo que manda mensagem agora no nosso WhatsApp 11 983 40 8000. Além de pedir sua música, coloca aí a

melhores curtidas do seu final de tarde. Daqui a pouquinho a gente volta aqui. Vamos te mostrar o segundo e o primeiro lugar. Mas antes, chegou o momento de viajar. Lá pra 2005, no momento nostalgia do Top Mix, que dá o destaque pra um som que tava bombando na época. Você lembra do Akon, hein? Pois é, essa aqui eu tenho certeza que você vai trazer bons momentos de nostalgia quando ouvir no volume máximo. Lonely, aumenta aí.

0: Alex Warren, fenômeno das redes sociais, Ordinary. Na posição número 1, teve Bruno Mars, e com Taylor Swift, Jota Quest e a sua. Aquela música que você gosta, faltou? Tem problema não, amanhã a gente toca. Manda pra cá nas redes sociais, pode ser pelo arroba Rádio Mix FM ou no nosso WhatsApp, 11 983 408 mil. Importante você participar, viu? E lembrando o seguinte, quem mandou a mensagem e tá levando aquele voucher de R$250. Ó, coisa boa, né? Pra você usar lá na Quita, o maior delivery de comida do planeta, do mundo. Foi o Marco Santos, final do telefone 5236. Parabéns, Marcão. Equipe da Mix vai entrar em contato com você, viu? Logo, logo. E se você também quer ganhar um cupom desse pra usar lá na Quita, continue na Mix que amanhã tem mais, certo? É esse daqui, ó. Quita.
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7: E vamos com mais informações do trânsito. A gente fala agora da Avenida Sumaré. Você que vem no sentido da Avenida Paulista, Doutor Arnaldo, esse trecho funcionando bem. Mas no sentido da Barra Funda, de ponta a ponta, a Avenida Sumaré tem trânsito congestionado. Quem busca o trajeto pela Pompeia funciona melhor. Avenida Pacaembu, após o estádio, com trânsito congestionado também por excesso de veículos. 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
4: Bora com mais informações do trânsito. Manifestantes começaram a subir na direção da Paulista, utilizando agora a Brigadeiro Luiz Antônio, que vem com trânsito congestionado a partir da Vicente Prado. Cuidado com esse caminho. Eles devem acessar a Paulista e seguir até o MASP. Evite também a Paulista. O caminho alternativo pela São Carlos do Pinhal ainda serve para você fugir dessa lentidão. 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

0: Essa hora veio com The Weeknd, a parceria com a Ariana Grande, Die For You. Já já depois do intervalo, tem mais um Mix Tudo, ao vivão aí pra todo o Brasil pela rede Mix de Rádio. Não sai daí não.
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9: Boa noite. Vamos dizer boa noite, são 6:02 para alguns. Boa tarde, melhor ouvinte do Brasil. Tudo certo? Por onde você tá agora? Parou, né? Pra prestar atenção nos assuntos, porque a resenha é sempre boa. Caco Grandino, tamo junto, mais uma vez.
10: Mais uma vez, Raiz, como é que você tá?
9: Tá tudo certo, meu caro.
10: Tudo certo.
9: Tudo certo. Esse programa já virou utilidade pública em todos os sentidos.
10: Com certeza, Raiz.
9: As pessoas precisam ouvir, porque sempre tem alguma coisa interessante que tá rolando e que é de interesse pra quem tá ouvindo. E hoje não vai ser diferente. Hoje, meu amigo Caco, imposto de renda vai ser o assunto e algo que assusta muita gente, né?
10: Assusta muita gente, meu querido. Você tá vendo a minha mãozinha aqui?
9: Cê
10: que
9: tá
10: ela tá tremendo.
9: Gente,
10: que eu não sei o que fazer, Raiz. O que que eu faço com o imposto de renda? É tanta coisa pra declarar, é tanto sistema pra poder acessar. Aí você compra uma coisa, vende outra, você tem que declarar. Enfim,
9: cara, e
10: tem
9: não
10: muita
9: há mais
10: dúvida.
9: Como enganar o leão.
10: Não tem.
9: Não tem como enganar.
10: O que eu falei pra você ali fora do ar é o seguinte: a Receita Federal já tá cruzando tudo, né?
9: Exato.
10: Então quando você abrir ali o seu aplicativo do Gov, você tem que tomar cuidado, porque na verdade você só vai meio que confirmar aquilo que ele já sabe. Entendeu?
9: Nossa, quanto assunto.
10: E a boca do leão vai estar aberta. Bem aberta, meu querido.
9: E é por isso que a gente chamou um cara que entende muito e vai tirar todas as suas dúvidas. Por isso que aproveita, aproveita, porque não é todo dia que você tem uma pessoa que é mestre em administração de empresa pela Fundação Getúlio Vargas. Guilherme Zamur, muito bem-vindo novamente, meu cara. Tudo certo?
5: Eu que agradeço o convite aí, cara.
9: Cara, jovem assim.
10: Jovem,
9: cara,
10: né? E manja muito desse mercado, porque é o seguinte, ele tem uma empresa também que é focada na parte contábil, né? De ativos digitais. Gui, conta um pouco pra gente
5: isso. Isso, exatamente. Já há 5 anos eu toco essa empresa, chama Fiscal Cripto.
9: Desculpa a pergunta indelicada, qual a sua idade?
5: Eu tenho 35.
9: Hoje, então você tá bem, fi.
5: Obrigado.
9: Parece que tem menos.
10: Tá muito bem.
5: Mas eu toco essa empresa já há 5 anos e ela tem um foco, né, de atender investidores de cripto no Brasil a declararem seus investimentos, né, na pessoa física e fazer tudo certinho no imposto de renda. Aí por conta disso aprendi muito sobre imposto de renda, muito sobre investimentos, né? Uhum. Então eu espero poder atender e poder esclarecer as dúvidas dos ouvintes.
9: Então, aliás, por falar em dúvidas de ouvintes, você já pode mandar sua dúvida através do nosso Instagram, @mixtudonamix. E também já entra no nosso YouTube, Rádio Mix FM, chega lá, dá um like, que é muito importante, tanto pra você do YouTube, ou então pra você que mandar o áudio, já manda aí aquela pergunta, aquela dúvida, porque hoje um especialista vai ter o tempo aqui pra tirar aquilo que, puxa, sei, não sei. E a gente tava falando sobre isso também, né, cara?
10: É verdade. Você me perguntou, pô, você manja de contabilidade? Eu falei, Raiz, eu manjo mais de investimento, de contabilidade. Prefiro contar com um profissional como o Gui, né, que vai conseguir tirar esse emaranhado todo, porque vamos combinar. É difícil você entender como a coisa funciona aqui no Brasil, né?
9: A gente vai dar um tempo, então, pra você mandar suas dúvidas, o seu áudio, @mixtudonamix no Instagram e chega lá no nosso YouTube, @RadioMixFM. Começou, gente.
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1: Mix, agora são 6h13, Photograph, Nickelback. Aliás, esse programa é pra você sair bem na foto e não, né, cair dentro da boca do leão, porque estamos falando hoje sobre imposto de renda sem complicação. Tá aqui o Guilherme Zamur. Gente, então aproveita pra mandar o áudio, porque o Guilherme, ele é mestre em administração de empresa pela FGV, ele sabe tudo. E nessa época agora, né, porque faltam mais ou menos uns 20 dias pra você, menos, faltam 17 dias, não é isso, Guilherme?
2: Isso, o prazo é até dia 29 de maio.
1: É, então faltam menos dias, faltam apenas 16 dias, e se você sempre deixa pra última hora, o brasileiro, né, cara, deixa tudo pra última hora. Agora é o seguinte, Caco, aquela pergunta que a gente precisa começar o programa: qual é a dúvida principal que as pessoas têm sobre o imposto de renda hoje em dia, Guilherme?
2: Olha, no meu ponto de vista, a principal dúvida é se a pessoa precisa ou não declarar o imposto de renda, né? Se ela tá obrigada a fazer essa declaração ou não. Até um dado curioso, né? A gente sempre acha assim, ah, quem vai declarar o imposto de renda vai ser para pagar mais imposto pro governo. Mas isso não é verdade. A maior parte das pessoas que declaram o imposto de renda, na verdade, tem a intenção de restituir dinheiro, né? Ou seja, pagou a mais do que devia ao longo do ano, né? Já descontado ali nas suas fontes de rendimento.
1: Uhum.
2: E aí, quando chega no momento da declaração do imposto de renda, essa pessoa faz o imposto de renda para poder ter um estorno de parte daquilo que ela pagou no ano anterior. Então, é muito importante.

0: 2016, você tem uma isenção de pagamento de imposto de renda até R$5.000. Mas isso não quer dizer que ano que vem você não vai ter que declarar, porque depende de outros critérios de declaração. Então, se você tiver bens acima de um determinado valor, se você recebeu doação acima de um determinado valor, tudo isso vai determinar se você tem ou não que declarar o imposto de renda. Mas o fato é, quem recebe um salário mensal menor do que R$5.000 está isento do pagamento de imposto ao longo desse ano. Não vale para o ano passado, né? Então, ano passado, quem recebeu até R$5.000 ainda teve desconto de imposto de renda e tem que declarar nesse ano agora de 2026, referente a 2025. E depois, se você receber de R$5.000 até R$7.500, você tem uma isenção parcial. Você
1: não de R$5.001.
0: É, 5.001 até 7.500.
1: Porque tem esse pequeno detalhe, né, cara, que vai fazer a diferença também no final, né?
0: Sim, exatamente. Você tem uma isenção parcial. Então, você não vai ter isenção de todo o valor, né? Mas você vai ter uma isenção parcial, vai pagar menos imposto no final. Então, essas duas medidas aí do governo valem a partir do imposto de renda do ano que vem, não para esse imposto de renda agora.
1: Muitas pessoas tiveram aí uma surpresa esse ano quando foram fazer a entrega dessa declaração. Mais de 200 mil trabalhadores caíram na malha fina por conta da mudança do sistema que recebe a folha de pagamento. O que que essa mudança acarreta? O que que houve, Guilherme? Isso... Por que tanta gente na malha fina?
0: Pois é, um dado que realmente impressiona, né? Isso aconteceu porque a gente teve uma mudança no ano passado. A Receita Federal, ela deixou de receber uma informação anual chamada DIRF, né? Uma declaração anual que as empresas faziam sobre quanto elas pagaram para as pessoas ao longo do ano. E passou a ter esses dados da declaração do imposto de renda vindos de dois outros sistemas, do E-Social e da FDReinf, que é um outro sistema de uma outra forma de declaração para a Receita. As duas são mensais, então isso muda um pouco a forma, a dinâmica, né, de processamento de dados. E por conta disso, né, a DIRF era uma declaração muito consolidada, já muito confiável. Então, os dados costumavam vir certinho ali na declaração pré-preenchida. Por conta dessa mudança, isso teve algumas alterações ali. Então, os dados não estão 100% confiáveis quando vem ali na declaração pré-preenchida. Aí, muita gente baixa a declaração pré-preenchida, faz a entrega, nem confere os dados. E isso acaba acarretando uma malha fina. Então, esse é um ponto bem importante que as pessoas
1: não confere, porque provavelmente a pessoa acha que já está tudo certo ali.
0: É, se a declaração está pré-preenchida, né?
1: Exatamente.
0: A pessoa pensa, bom, vou fazer a declaração.
1: Mas mesmo assim, há uma inconsistência? Pode haver uma inconsistência nessas informações? Isso.
0: Por isso que é necessário que o contribuinte revise ali, né? Ou o contador dele, tem que contratar um contador, revisa. Pode cair na malha fina e é uma dor de cabeça pra resolver.
1: Orelhas em pé, todo mundo assim, nossa, eu tenho uma pergunta. Já manda aqui pro @mix, tudo na Mix, no nosso Instagram, e também já entra aqui no nosso chat, no nosso youtube.com/radiomixfm. Já tem mais.
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1: Mix, agora são 6h22, a Sabrina Carpenter Man Child. A gente vai pra um rápido intervalo, mas Cacô, tem muita gente também hoje aí no nosso YouTube, né, cara, mandando perguntas.
2: Tem muita gente mandando perguntas, inclusive algumas dúvidas extremamente pertinentes sobre declarar como pessoa jurídica ou pessoa física, e o Gui respondeu pra gente agora há pouco aqui, que na verdade, assim, vai muito da sua situação atual, né, Gui?
3: É, exatamente, tudo vai depender, né, do quanto você recebe e quanto recebe na PJ, quanto recebe na pessoa física, para saber o que que você tem que declarar, se vai ter que pagar imposto, vai ter que restituir imposto.
2: Maravilha.
1: Então a gente tá esperando você. Arroba Mix Tudo na Mix e chega junto lá no youtube.com/RadioMixFM.
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8: Vamos com mais informações do trânsito. Cuidado com o entorno do estádio do Palmeiras. Tem show do Jonas Brothers por ali. Trânsito já congestionou pela Avenida Antártica, também pela Avenida Francisco Matarazzo e Pompeia. O caminho alternativo para você que não tem como destino essa região, busque o trajeto da Marquês de São Vicente. Se você vai curtir o show, tá de transporte público é a melhor opção. 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

0: 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Olha, hoje o assunto é dinheiro. Hoje o assunto é o seu bem, é o seu valor, é a sua força de trabalho. 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E aí, muitas vezes, a gente ouve o pessoal reclamando que tem dinheiro parado no FGTS. 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Nossa, Fabi Travaginho, boa noite. Em que situações o trabalhador pode sacar o Fundo de Garantia?
1: Boa noite, Raiz, e todo mundo ligado aqui no Mix Tudo. Vamos lá, Raiz. Tem algumas situações aí em que o trabalhador CLT pode sacar o FGTS, né? Como, por exemplo, para comprar ou construir um imóvel residencial, seja como entrada de um financiamento ou como parte de pagamento. Dá para sacar também em caso de demissão sem justa causa e quando a pessoa se aposenta. Uma outra forma muito usada de sacar o FGTS é o saque aniversário. No mês do aniversário, o trabalhador ele tem o direito de sacar parte do seu FGTS. E para fazer isso, ele tem que acessar o aplicativo do FGTS com a sua conta gov.br, selecionar sistemática de saque e aí optar pelo saque aniversário.
0: Bem interessante, deu para entender bem. E essa opção do saque aniversário pode ajudar bastante, né? Mas tem situações, Fabi, em que o aniversário ainda tá longe, né? 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
1: Agora são 6h32, o papo hoje é dinheiro, seu dinheiro, imposto de renda. Hoje a gente tá com um cara que entende tudo aqui, que é o Guilherme Zamuro. O Guilherme, ele é mestre em administração de empresas pela FGV e tá rolando muita coisa aqui na nossa live, então chega pro youtube.com/radiomixfm e tem muitas perguntas também de áudio. Caco e Guilherme, podemos ir pros áudios então responder?
2: Vamos lá.
1: Ó, você aproveita porque pra você ter uma consulta com o Guilherme é grana. Então hoje você está tendo de graça. Boa noite, quem é?
3: Tudo bem, Victor aqui de São Paulo, capital. Pessoal, tenho uma dúvida sobre imposto de renda. Nunca declarei, sempre fui um cara que nunca dei a devida atenção para declarar imposto de renda. E a minha dúvida é, porque no ano passado eu fiz a compra de um imóvel e alguns boatos que eu ouvi é que é importante declarar renda depois da compra de um imóvel. Vocês podem me explicar melhor sobre essa situação?
1: Valeu, querido. E aí, Guilherme?
2: É, legal. Não, quando a pessoa compra um imóvel, né, ela pode estar enquadrada em uma das itens lá, né, de obrigação da declaração. Então, por exemplo, um dos itens é possuir bens acima de R$800 mil no final do ano anterior. Então, se é o caso dele, né, se esse imóvel foi mais de R$800 mil, aí ele precisaria fazer essa declaração obrigatoriamente.
1: Esse valor que você está falando é um teto. Abaixo disso...
2: Abaixo disso, por bens, a pessoa não precisa declarar o imposto de renda. Uhum. Mas existem outros critérios, né, outros itens que a pessoa tem que se atentar para saber se ela tem que declarar ou não. Por exemplo, receber doação acima de R$40 mil no ano, ter uma renda acima de R$36 mil no ano. Então, tem vários critérios que a pessoa tem que olhar ali para ver se ela é obrigada a fazer a declaração ou se ela não é obrigada a fazer a declaração. E aí, a compra do imóvel, por que que falam que, ah, comprou um imóvel, agora tem que declarar? Porque pode ser que o imóvel ultrapasse esse valor do mínimo, né, de bens, e a pessoa, por conta disso, seja obrigada a declarar.
1: No caso, é esse valor total. Então, abaixo de R$800 mil não é necessário, mas acima de R$800 mil já é.
2: Isso, exatamente. Muito já passa bem a ser obrigatório.
1: Muito bem. Caco, você tem alguma pergunta aí da galera do YouTube? Ou a gente já pode ir para um áudio aqui também? Porque tem muito, cara. Tem chuva de áudios.
4: Tem uma pergunta muito interessante que o Eduardo mandou aqui, que é muito pertinente. Como é que você declara um dependente da forma correta?
2: Certo. Tem alguns critérios também, né, do que pode, de que tipo de pessoa da sua família pode ser um dependente no seu imposto de renda. E aí, para fazer essa declaração dos dependentes, você vai ali no programa da Receita e vai ter uma seção que chama dependentes. E ali você vai indicar quem é a pessoa e o que ela é sua. Ah, esse é meu cônjuge, esse é meu filho, etc. E aí você vai conseguir fazer a declaração do dependente. Atualmente, a Receita já tem bem parametrizado ali no sistema, né, quem que pode estar incluído na sua declaração como dependente. E aí, se não puder, ela vai te dar um alerta ali de que aquilo não poderia ser feito naquele dependente.
1: Pais, mães, filhos, podem. Esposa, esposo...
2: Exatamente. São todas as pessoas que podem declarar fazer uma declaração em conjunto, né? No geral, é cônjuge e filhos, né? Mas ainda tem alguns outros adicionais.
1: Vamos lá. Declaração em conjunto, o que seria?
2: Declaração em conjunto é quando mais de uma pessoa faz uma única declaração. Aí você pensa, mas por que as pessoas fazem isso, né? As pessoas normalmente fazem isso porque pode ajudar você a restituir mais imposto, ou seja, você a receber mais imposto de volta. Uhum. Quando que isso acontece? Quando você tem uma pessoa que teve renda tributável ao longo do ano, por exemplo, uma pessoa que trabalha para uma empresa, e uma outra pessoa que ou não teve renda, ou teve uma renda isenta ao longo do ano. E aí, nesse caso, se você tiver essa combinação na sua casa, né? Por exemplo, eu e minha esposa, eu tenho renda isenta, ela tem renda tributável. A gente declarar em conjunto, no geral, acaba restituindo mais imposto do que declarar separadamente.
4: Mas porque eu gostei disso aí, cara. Dá então pra eu juntar ali com a minha esposa e fazer tudo junto? De repente a gente recebe uma graninha ali do que a gente pagou durante o ano?
2: Sim.
4: Pô,
2: sim.
4: Isso é maravilhoso. Agora tem uma coisa, uma pergunta básica, hein? Básico zero. O que acontece com o vacilão que não declarou no prazo?
2: Aí paga multa. Se não declarar no prazo, paga multa.
4: Agora fala pra galera sentir no bolso. Como é que dói essa multa?
2: Essa multa, ela é composta de dois fatores, vamos dizer assim, né? Um primeiro que é uma taxa fixa por você ter atrasado. Então, só de ter atrasado, você já vai pagar ali cerca de R$170 de multa. Poxa, e aí, ainda você pode pagar mais até 20% do valor do imposto devido. Exatamente, mas até 20%. Então, pode ficar uma conta grande se não declarar no prazo. Porque, por isso que tem que prestar atenção no prazo, que é agora, hein? Dia 29 de maio, tá chegando.
1: E quem fica feliz é o Leão, né, cara?
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1: Mix, agora faltam 20 minutos para 7 da noite. Hoje o papo é o seu dinheiro. Daqui a, deixa eu ver, hoje é dia 13, dia 19. Daqui a 16 dias, caso você tenha que declarar, né, o imposto de renda, é o seu prazo. Porque depois disso, se você entregar atrasado, quanto vai doer no bolso, Guilherme?
2: Ah, vai doer no bolso, porque vai pagar pelo menos ali por volta de R$170. Mais 20% do valor do imposto que deveria ter pago.
1: Ah, ou seja, tem essa taxa e ainda mais 20%.
2: Exatamente, então dói bastante no bolso.
1: A gente vai voltar daqui a pouquinho com perguntas que você já tá mandando pra gente aqui no Instagram, @mixtudonamix, e chega também, dá um like lá no nosso youtube.com/radiomixfm. Caco também vai falar sobre investimentos, como a gente tem que declarar os investimentos esse ano. Você tem dinheiro aí?
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0: Estamos de volta e hoje o assunto é imposto de renda, porque faltam apenas 16 dias para o prazo final. Dia 29 de maio é o último dia. Ó, dia 29 de maio até as 23h59. Porque se já der meia-noite, você já vai ter aí uma multa para pagar de mais ou menos R$170. A gente tá aqui hoje, né, com o Guilherme Zamur. Guilherme, já temos áudios aqui, a galera tá ávida pelas suas consultas. Podemos ir, Caco, com os áudios? Bora lá?
2: Bora de áudio, vamos lá.
3: Boa noite.
0: Boa.
3: Que é o Marcelão Taubaté. Tira uma dúvida minha em relação ao Pix. Ele vai ser declarado o ano que vem no imposto de renda? Ou isso só está em estudo pelo governo? Já está valendo, não está valendo? E se sim, é o dinheiro que cai na minha conta ou o Pix que eu faço para outra pessoa? Como é que funciona? Valeu.
0: Imposto em cima de Pix?
4: Não, isso é lenda, não tem nada
0: previsto. Isso é fake news, né?
4: É fake news.
0: Isso é fake news, querido, fica tranquilo.
4: Não tem imposto sobre o Pix. O que tem é assim, é claro que o Pix ele ajuda, né, a ter um cruzamento de dados da Receita. Uhum. Então você pode até não declarar o imposto de renda. Mas se você teve ali recebimento no seu Pix, né, no seu CPF, e fez pagamentos a partir de Pix também, claro que dá para a Receita cruzar esses dados e ver, olha, você deveria ter declarado e não declarou, né? Mas nada relacionado a imposto em cima disso.
2: Agora eu tô numa dúvida, cara. É uma dúvida meio besta, assim, mas eu vou jogar no ar aqui. Eu tenho um futebol que inclusive vai rolar hoje, quarta-feira. Inclusive, você joga bola, Gui?
4: Não jogo. Sou
2: terrível, então eu vou ter que jogar bola com a gente. E aí, eu faço a contabilidade da galera, né? Então, eu tenho minha continha lá, uma continha que eu só uso pra isso. E a galera deposita ali pra mim, bonitinho, né? Cada um da sua parte do jogo. E aí, eu pego e pago a quadra.
0: Perfeito.
2: Aí, eu fiquei pensando assim, mas peraí. Se eu tô recebendo um monte de picadinho de dinheiro, né? Vai R$20, R$25, R$20. Como é que eu vou fazer depois pra declarar? Porque assim, esse dinheiro ele só entra e vai embora. Não é de lucro. Como é que eu vou fazer
0: passou
2: isso,
0: Gui? Passou pela tua conta, mas não ficou.
2: Não passou e foi direto pra quadra lá pra pagar o futebol. Como é que eu vou fazer essa declaração?
4: É, isso são valores irrisórios, né? Isso daí até desconsidera.
0: Tem um teto? Ou seja, a partir de quanto você tem que fazer?
4: Depende muito da sua renda, né? Por exemplo, você tem uma renda alta e cai lá na sua conta R$25 de Pix, R$30, R$50, isso é irrelevante, assim, né?
2: Não, mas é que são vários, né?
4: São muitos Pix.
0: São muitos Pix.
4: É, pode chamar a atenção da quantidade de Pix caindo.
2: Por que caiu o mesmo valor várias vezes? Lembra que é só o meu time, cara, tá jogando bola aqui comigo. Agora é o seguinte, tem uma outra parada também, eu não te contei, Raiz, que eu fiz essa semana. Você sabe que teve o jogo do... Então, a gente tem áudio aí?
0: Tem áudio.
2: Então, bora de áudio.
0: Bora de áudio.
5: Boa noite, pessoal da Mix.
0: Oi.
5: Certo. Ó, eu tenho uma dúvida referente ao imposto de renda, que é o seguinte. Eu sou motorista de aplicativo, acredito que muitos aí que estão ouvindo são também. E eu tenho uma dúvida sobre se eu devo declarar ou não. Vamos dizer assim que eu tenho eu tiro um bruto no mês de 6, 7 mil. Vamos dizer, bruto, né? Aí vem pelo aplicativo, eu recebo pelo aplicativo, né? Pela conta da Uber, 99 no caso. Eu tenho que declarar o imposto ou não? Por exemplo, também tenho um carro próprio. Como que eu devia fazer? Eu devo declarar ou não? Surgiu essa dúvida em mim porque eu já cheguei a declarar, mas eu fiz duas vezes com uma contadora. Uma vez ela declarou pra mim, não falou nada. Quando eu fui fazer o segundo ano, ela falou que eu não precisava declarar. Aí eu tô meio confuso, né? Porque eu não quero chegar a fazer o ponto de pagar essa multa.
0: E aí?
4: É, nesse valor aí precisa declarar sim, né? Então, assim, motorista de aplicativo, isso é bem importante. Motorista de aplicativo tem um caso especial ali na declaração do imposto de renda. O que você vai fazer? 40% da sua renda é considerado como renda isenta. Por quê? Porque essa renda você vai usar para pagar as despesas ali, gasolina, manutenção do carro, aluguel do carro, etc. Então, o governo entende que o que você recebe do aplicativo, 40% é isento. E os outros 60 são renda tributável. Aí, dessa renda tributável, né, é que você vai ter que ver se ela ultrapassa o limite lá para fazer a declaração anual. Então, o limite esse ano é por volta de R$36 mil. Então, se você pegar tudo que você recebeu de aplicativo ao longo do ano passado, mais outras rendas tributáveis que você pode ter, né, se você tem algum tipo de trabalho ou teve algum trabalho ao longo do ano passado como CLT, etc. Somou tudo isso, passou dos R$36 mil, tá obrigado a declarar, tem que fazer a declaração do imposto de renda.
0: Agora é o seguinte, bets. Quem ganha dinheiro em bet, em apostas. Como é que tá isso, hein, Guilherme?
4: Essa é uma novidade para esse ano, inclusive, né, que o governo lançou. Quem teve renda com bet, né, ganhou dinheiro com bet no ano passado, tem que declarar esse valor e tem que pagar imposto sobre esse valor
0: da bet. Tem que pagar imposto, ou seja, você ganhou.
4: Exatamente.
0: Até aí, ok, mas agora precisa pagar o imposto disso.
4: Paga imposto também. Tem um limite, né? Assim, abaixo de R$28 mil no ano, você tá isento de ter que pagar.
0: No ano.
4: No ano. Uhum. Você tá isento de ter que pagar esse imposto. Mas acima desse limite, você tem que pagar 15% sobre o valor que você ganhou ali na Bet. E aí a Receita até lançou um aplicativo que você consegue acessar lá no site da Receita também, do GovBR. Você consegue ver o seu informe de rendimentos, entre aspas, da Bet. E já saber quanto de imposto você deve.
0: Cara,
4: dá até pra parcelar o imposto da Bet.
0: Olha, eu tenho certeza que muita gente não tava sabendo disso, irmão.
4: É, exatamente. E agora sim, se você perdeu dinheiro com Bet, que é a maioria das pessoas que perdeu dinheiro com Bet, não pode usar esse prejuízo pra compensar nada do seu investimento em outros ativos ou em próprio Bet.
0: Então, bonitinho, apostou, ganhou, né? Já sabe, vai ter que pagar.
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0: Rapaz, tem muita resenha quando a gente fala em imposto de renda e dinheiro, né? A gente quer agradecer aqui a você, Guilherme, que tirou um tempo pra vir aqui pra dar uma consulta grátis pros ouvintes da Mix. Muita gente que a gente viu aqui pelo nosso YouTube, né, querido Caco? No youtube.com.
2: É isso.
0: Mix FM, e também pelo nosso Instagram. E aí fica aquela pergunta: suas redes sociais, Guilherme?
2: Vamos
0: pro pessoal
2: lá, então,
0: te seguir, porque você dá dicas ou então você posta um pouquinho do seu dia a dia.
3: É, na verdade ali eu tenho a empresa, né, que é a Fiscal Cripto, que a gente fala sobre o investimento em criptoativos, né, como declarar corretamente. Aí pode seguir no @fiscalcripto, é cripto com i, né, e também pode encontrar a gente na nossa página, fiscalcripto.com.br. Lá a gente tem toda a explicação do serviço que a gente presta, né? E a pessoa pode entrar em contato com a gente e pode marcar uma consulta gratuita de 30 minutos ali para poder entender a situação de cripto da pessoa e a gente orientar sobre como seria feita a declaração.
2: E você pode fazer complementar com o contador normal, né, na verdade?
3: É, normalmente funciona assim. Como vocês viram, né, imposto de renda é muito complexo. Tem muitas situações, cada pessoa tem uma situação específica. Então, a gente atende a parte de cripto e o contador da pessoa vai atender o resto, né, dos bens, dos direitos, das rendas que ela tiver.
2: Uhum. Então aí complementa, aí você faz a entrega de forma correta.
3: Complementa, entrega,
2: né?
3: Tudo. Perfeito. De uma vez de forma correta.
0: Caco Grandino, meu rei.
2: É isso. Ó, galera, quem tiver com mais dúvidas, já manda também pra gente no @mix, tudo na Mix, que a gente traz o guia de novo aqui pra tirar essas dúvidas. E quem quiser me acompanhar nas redes sociais, me segue lá, @CacoGrandino, CACO Grandino no TikTok e no Instagram. E pra te acompanhar, meu querido
0: @ Roberto Reis, Reis HISHAIS. E o nosso Caco, @Mix, tudo na Mix. Obrigado, Gui, mais uma vez.
3: Eu que agradeço, pessoal.
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2: Bora, bora. Tem mais informações do trânsito, do seu caminho aqui pela cidade de São Paulo. Tem manifestação ainda ativa pela Paulista, com bloqueio total na altura do MASP, sentido Paraíso. Cuidado também com as vias do entorno, como Rebouças e Consolação, com trânsito congestionado. De ponta a ponta, tem um trânsito bem ruim. 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

os ouvidos, pimenta sim, Red Hot Chili Peppers, no. E aí, gente, tudo bem? Tudo certo? Pode ficar melhor, deixa eu te pedir uma coisa, mandar uma mensagem de voz pra mim, aqui no 11 983 408 1000, porque daqui a pouquinho às 8 tem o Pede no Zap e tem aquela música que você adora, que você quer colocar aqui na programação da Mix, e nessa mensagem de voz você vai mandar, eu quero saber quem você é, de onde você está ouvindo o melhor mix do Brasil, e esse som pra gente ganhar a noite de quarta-feira. Vou contar contigo, tá? Vou repetir o Zap devagarzinho, guarda esse número, 11 983 408 1000, porque além desse áudio que você vai mandar pedindo som, eu tenho aquele fone de ouvido da Aiva, presente nota 10 de 10. 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

0: balada do Life House, né? You and me. Boa notícia pro Sandro Reis. É você, Sandro, que tem o final do número de telefone 7824. Rapaz, você levou o fone de ouvido da Aiva. Presentaço, parabéns. E seus ouvidos vão agradecer também, tá? Nossa equipe vai entrar em contato contigo, rapaz.
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0: Deixa eu falar. Os Eternos Beatles, o Paul McCartney e o Ringo Starr lançaram uma música juntos. Sim, a faixa se chama Home to Us e fala sobre pertencer a um lugar, né? Vir do nada e construir a própria vida. E esse novo single do Paul McCartney deve fazer parte do próximo disco aí, né? Do Sir. O álbum vai se chamar The Boys of Dungeon Lane e vai contar com 14 faixas e chega às plataformas no dia 29 de maio. O disco é o primeiro de faixas inéditas do Beatle nos últimos 6 anos. Gente, só pra você ter uma ideia, o Paul McCartney já passou dos 80 anos e ele não parou. Ele faz show pelo mundo inteiro, tá cantando pra caraca, não dá, né? Acho que quando a arte faz parte da vida da pessoa, né? Tá aí. Paul McCartney lançando mais um trabalho. Aliás, se você quiser saber mais e sobre outras notícias, vai no nosso site radiomixfm.com.br.
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5: Mais informações do trânsito: Avenida Hageb Schoff. Tem que ter cuidado. Daqui a pouquinho, às 11 horas da noite, terá interdição total no sentido do bairro entre as ruas Francisco de Melo Palheta e a Morro do Ouro para obras da futura estação da linha 15 Prata do Monotrilho. Essa interdição deve durar até as 4 horas da manhã e evite esse caminho, busque o trajeto alternativo pela rua Minas de Santa Fé. 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
0: Bora lá, fazer bonito. Agora é sua responsabilidade, uma boa responsabilidade. Bota a sua música aqui na programação do melhor mix do Brasil. Manda uma mensagem de voz pro 11 983 408 mil. Até rimou, foi sem querer, tá? Então, essa mensagem de voz eu quero saber quem você é, de onde você tá ouvindo a mix. E esse som pra gente ganhar a noite de quarta-feira é contigo, banda.
2: Boa tarde, Rádio Mix. Eu Boa gostaria noite. De pedir a música Yomanazer, da Britney Spears. Eu falo da região da Zona Morte, Cachoeirinha. Obrigado.
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0: tudo igual, 8 e 8. A gente curtiu o BTS com o Swear.
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0: E o nosso zap é 11 983 408 1000. Esperando tu. De onde você tá ouvindo a Mix? Me conta nesse áudio pedindo uma música bacana. Passa como o Juliano, que tá em Brasília, o Rafael está em São Paulo, o Adriano é fotógrafo na cidade de Cambé, no Paraná. E você, me conta.
2: Boa noite, Rádio Mix. Boa. Aqui é o Henrico, falando de São José do Rio Preto. Toca aí pra gente aí um Green Day, When I Come Around. Boa. Tamo junto, Mix.
0: Receba.
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0: são 8h19. Olivia Dean cantou. Fez pra gente o show, né? Man, I need.
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0: Quanta gente bacana chegando por aqui. Oh, o nosso zap, você chegou agora? Deixa eu te contar. Manda uma mensagem de voz pedindo teu som até as 9 da noite. 11 983 408 mil. Faça como o Gutierrez de Itaba. Ele é motorista de caminhão, dando uma carona pro som da Mix. O Anderson é motorista por aplicativo no Guarujá, litoral de São Paulo. Fernando tá em Maceió, nas Alagoas. O Fernando também é motorista por aplicativo em São Paulo. Queridos, muito obrigado. Vocês são 5 estrelas. E a todos os motoristas e as motoristas por aplicativo e táxi do Brasil ligados por aqui. Valeu!
2: Olá, eu sou Márcia de Feira de Santana, na Bahia. Gostaria de ouvir a música de Jota Quest.
0: Boa.
2: Fácil. Um abraço pra vocês.
0: Ô, Márcia!

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1: 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Agora são 8h27. A Taylor Swift cantou pra gente. Agora quem vai cantar é você que decide, mandando aí um áudio pra gente. 11 983 408 mil. Apareça aqui.
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2: Diego Barone de volta aqui na Rádio Mix, indicando pra você agora uma série leve, deliciosa de ver e que vai fazer você rir das próprias desgraças, sabe? O nome dela é Rooster, do HBO Max, que tem como protagonista um escritor famoso chamado Greg, vivido pelo ator Steve Carell, famoso pela série The Office e por ser bom em fazer comédias. E aqui não é diferente, tá excelente no papel de um cara divorciado, meio atrapalhado e que, apesar de bem sucedido, não se atualizou muito com as novas gerações. A história começa quando ele é convidado a dar uma palestra na universidade onde sua filha dá aula, e é complicado porque ela foi vítima de um escândalo que tá todo mundo sabendo. E quando ele vai tentar ajudá-la, dá tudo errado. Essa série é sensacional, tá? Tem, vai, umas cenas meio paradas, mas como os diálogos são muito bem escritos, você nem sente. Além do humor refinado e da dinâmica perfeita, a série Rooster, do HBO Max, é daquelas que, quando você menos perceber, já viu uns 5 episódios. Ainda mais porque são curtos. Olha, eu recomendo e muito. Me segue no Instagram para mais, @DiegoBaroneNoAr, e lá tem o link do canal Kryptonita no YouTube, onde eu apresento vários conteúdos desse universo.
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0: eu quero pedir a música do Backstreet Boys, Everybody.
1: Fala galera da Mix, que é Valdir. Toca uma música aí do Coldplay.

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0: Bora lá, faz o check-in no zap da Mix, que é o 11983408000, pedindo aquele som que você tá com uma vontade de ouvir. Não passa vontade, não.
2: Alô, Mix. Oi. Aqui quem fala é o Fael Vasconcelos, diretamente de São José do Rio Preto, interior de São Paulo. E a música que eu queria ouvir é Cool for the Summer, da Demi Lovato. Boa. Manda no zap, é você no comando do melhor mix do Brasil.
0: Tá contratado.
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0: WhatsApp.
1: E que música você tem vontade de mandar aqui na programação da Mix? Não passa vontade, não. Já manda aquela mensagem de voz. Não esqueça de falar o teu nome, tá? E de onde você tá ouvindo a Mix. O nosso zap é 11 983 408 mil. Quem mandou mensagem nesse número foi a Evelyn, de Minas Gerais. Tá ouvindo a gente pela Alexa. Alexa, tocar Rádio Mix. A Carol tá em Vitória, no Espírito Santo. Márcio está em Palmas do Tocantins. E você, da onde está ouvindo a Mix? Me conta, pede uma música bacana.
2: Oi, aqui é o Maxwell, de Belo Horizonte, Minas Gerais. Gostaria de pedir alguma música do NX Zero. Valeu, Rádio Mix.
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0: ouvinte, Wake Me Up.
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0: Literalmente te levantou, Wake. E você pode levantar a programação da Mix com o seu som preferido. Ele vai cair bem pros ouvidos, não vai? Então é só mandar aqui uma mensagem de voz. 11 983 408 mil. Boa noite.
2: Boa noite, Grupo Mix e todos os ouvintes que estão ouvindo. Meu nome é Jadiel, sou de Itu e a música que eu queria escutar era Michael Jackson, Smoke Criminal.
0: Boa!
2: Que Deus abençoe aí todos os ouvintes. Boa noite aí, tamo junto.
0: Amém.